0: nossa noite com Henrique Castro, menos é mais, nem pagando nesta noite de domingão. Deixa eu mandar um grande abraço aqui pro Adriano na sintonia, valeu Adriano, grande Rogério também, o Edson, o Alexandre e toda a turminha, excelente semana.
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14: Estamos de volta, tem Ana Castela no Nossa Noite.
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9: Estamos de volta, tem PPA, tem Country Beat.
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0: Mais participações, Edna, um beijo pra você. A Thalita também curtindo nossa noite. A Evanice, toda a turminha aí, boa semana.
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0: Estamos de volta, tem Dilcinho e o Porre.
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0: essa noite com o Tionzinho e o Alessandro. Amor de trem nesta noite gostosa de domingão.
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3: Estamos de volta, tem Guilherme Benuto, tem Luan Santana e o Quarto 67.
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0: que? 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

0: participações. Alô, Regiane, aquele abraço pra você. Grande Max, tudo certinho aí, né? Seja muito bem-vindo, obrigado pelo carinho, pelas palavras. Tamo junto.
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5: Estamos de volta, tem Diego e Arnaldo, tem Zé Neto e Cristian.
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9: Mais músicas, estamos de volta, tem João Pedro e Cristiano, obra de arte.
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2: Diego, muita gente acha que ter sorte na vida é ganhar dinheiro, é ter carro do ano. Não é nada disso, é isso aqui, ó.

0: Matando saudades, encerrando nossa noite deste último domingão de maio com o tema do filme Karate Kid. Peter Cetera, Glory Love, a glória do amor, e desejando a você um excelente mês de junho, tá bom? Com muita saúde, e o resto a gente corre atrás. Beijo carinhoso do Rodrigo Santos, um forte abraço, tchau, tchau.
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Ana, bom dia! Como é que tá? Ô, amigão, tudo certo? Muito prazer, sou o Joel Cabral, já tô aqui na nossa rádio Segundona. Gente, tá começando tudo, né? Semana, mês. Tá no trabalho, tá em casa, tá de boa descansando, é? Não importa o que você esteja fazendo, só quero você com a gente, hein? Ah, participa, você me conta de onde você tá me ouvindo? Vai lá no meu Instagram agora, no @ Joel Cabral Voz, fácil de encontrar. Joel Cabral Voz. E me manda mensagem dizendo de onde você tá me ouvindo. Depois eu te mando um abraço aqui, tá? Bora começar, gente? Ah, vem comigo na Segundona! Madrugada com você! Abrindo o programa, João Neto e Frederico e Eduardo Costa. Sim, encontraram a nega véia. Todo mundo procurando ou o nego ou a nega, né?

nada, Marcos e Belucci, filho da culpa. Antes teve Murilo Huff, Saudade Estranha, Claudiba e Bruno Marrone, Choque de Realidade, e João Neto e Frederico e Eduardo Costa, Nega Véia, Dia Bom, continua.

0: Madrugada boa demais, tocando Matheus e Cauã e Lauana Prado. Admita, sou! Antes, Victor e Léo, Alucinações. E ainda Léo e Rafael, Cantro e Mitiana Castela, com La Plata. Daqui a pouquinho, na segundona, se preparem, hein? Lá vem, ó, Daniel e Rio Negro e Solimões, Gustavo Lima. Vai ter o Jorge, Matheus e o Henrique e o Juliano.
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madrugada, Daniel com o Rio Negro e Solimões, que encontro, gente, só eu e você aqui no Madrugada, tá? Antes, Guilherme Benuto e Luan Santana, quarto 67, Jade Jadson com o mais lindo dos casais e o Gustavo Lima com a noite. Bom dia, continua. Oh.

sua madrugada, fechando a primeira hora, Júlia e Rafaela e Duda Bertelli, Praia e Piseiro, hein? Teve antes Jorge, Matheus, Henrique e Juliano, Chonei, e ainda PPA com Diego e Vitor Hugo, Carmé de Chocolate. Ó, o intervalo é rápido, hein? Se prepare, lá vem daqui a pouquinho, Edson, Yuto e Murilo Rufi, Emílio e Eduardo com Fred e Fabrício, até o Guilherme e o Santiago.

0: Olá, gente de volta! Foi rapidinho, né? Que legal que você tá aqui com a gente! Mais uma hora tá começando aqui no Madrugada. Ótima semana, viu? Tudo de bom pra você, a gente já tá torcendo. Ah, já tem gente participando aqui, ó! Ô, Michele, obrigado pela participação, mulher! Tá ouvindo a gente em São Paulo, né? Obrigado pelo carinho! O Cris também tá curtindo a gente, abraçando com carinho especial a Raquel, sua mamãe. Esse pessoal tá ouvindo a gente no Paraná. Obrigado pela participação! Você também quer participar? Passa lá no @ Joel Cabral Voz no meu Instagram, me manda mensagem e me conta de onde você tá me ouvindo e depois eu te mando um abraço aqui, tá? @ Joel Cabral Voz, esse é o meu Instagram. Corre lá! Bora nessa hora! Vem, vem!
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0: Marília Mendonça, inesquecível, abrindo essa hora com essa história, ó. Rosa em

Ademir, Eduardo e Fred, Fabrício, aí o homem chora, normal, tem nada fora do comum. Antes, Rio Negro e Solimões e Country Beat, apaixona muita gente. Israel e Rodolfo com Benção Pai e Benção Mãe e Marília Mendonça, Rosa Embriagada, vem cá junto, aqui ó.

madrugada. Aloísio cantando com Gilberto e Gilmar bebendo todas. Antes, Edson e Hudson com Murilo Ruf, Pino da Granada. E Matheus e Cauã e Laona Prado. Admita! E o intervalo é rápido? Sim! Já, já, ó com quem você vai cantar. Se prepare! João Neto e Frederico, João Bosco e Vinícius. Com Gustavo Lima. Com Marcos e Beluti.

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modão, João Neto e Frederico e João Bosco e Vinícius Vingativa. Eita! Esse negócio se come frio, tá? E não é legal. Quando você tá vingando, você tá plantando. E aí? E essa colheita quando chegar? Dá ruim, né? Antes, PPA com Diego e Vitor Hugo, Carmé de Chocolate. Luísa Martins com Desconhecido. Os Bonifácios cantaram com Ataíra e Alexandre. Deus me deu esse lugar. E ainda Marcos e Belucci. Discordo. Dia bom. Continua.

madrugada, fechando essa hora, Kleber e Cauã, mil adjetivos, é moda. Antes, Júnior Marques, Ilusão de Amor. E ainda, Gustavo Lima, com a Nota de Repúdio. E a próxima hora, boa demais? Ó, escuta só quem vem cantar pra você, ó. Zé Neto e Cristiano. Vai ter Jorge, Matheus e Lauana pra...

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Bom dia, lindona. Ô, amigão, como é que tá? Tudo certo? Obrigado por estar aqui, viu? Começando mais uma hora aqui no Madrugada. Você tá no trabalho? Bom trabalho pra você. Obrigado por ter escolhido a gente como trilha sonora. Ó, você tá viajando, é? Obrigado pela carona. Valeu demais da conta. E pra você que tá em casa, poxa vida, valeu por deixar a gente entrar na sua casa, tá? Bora junto? Vem, chega pertinho do rádio. Bora, bora, bora. Madrugada com você. Ana Castela e Matheus e Cauã, coração bipolar no Madrugada, hein?

0: madrugada, Jorge, Matheus e Lauana Prado, haverá sinais, hein? Antes, Emílio e Eduardo, camisa 10, Jean e Giovanni, mensagem errada, e Ana Castela com Matheus e Cauã, coração bipolar, dia bom, continua, ó. Madrugada com você.
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Obrigado, Henrique Castro e Grupo Menos é Mais. Nem pagando, hein? Antes teve Daniel e Henrique e Juliano, só dá você na minha vida. E Maurício e Eduardo, melhor lugar. Daqui a pouquinho, ó, lá vem Gustavo Mioto, Gilberto e Gilmar. Vai ter a Simone Mendes.

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Moda, tocando Gilberto e Gilmar. Outro Dia Nasceu, que versão, hein? Antes, Rio Negro e Solimões e Country Beat apaixona muita gente. Gustavo Mioto com a melhor versão. Tiãozinho cantou com Alessandro e de Paulo e Paulino, Amor de Trem. E ainda Simone Mendes, Dois Tristes. Continua aqui, ó. Boa semana,

madrugada, fechando essa hora, Ed Brito e Samuel Romance Rosa. Antes, Aloísio Silva e Gilberto e Gilmar Bebendo Todas. E César Menotti e Fabiano, Entre a Serpente e a Estrela. Daqui a pouquinho lá vem, ó, Zé Neto e Cristiano, Maiara e Maraísa. Vai ter Zezé de Camargo.

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0: muito bom dia, você tá bem, né? Obrigado pelo carinho, uma hora a mais tá começando no Madrugada, a melhor semana da sua vida, a gente já tá torcendo, por favor, hein? O que você tá pensando em fazer diferente, assim, algo novo? É, se você não está gostando do resultado, é bom você começar a plantar diferente, afinal, o resultado é a colheita e você começa a plantar hoje mais uma semana, tá? Que você faça realmente aquilo que você quer, vai dar tudo certo, a gente já tá torcendo aqui, ó. Ó, bora começar essa hora, vem!
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0: Zeneto e Cristiano chegando, ai, mudou a opinião, escuta a história, ó.

madrugada, Zezé de Camargo. Eu duvido que moda, gente. Antes, Rio Negro e Solimões, Emílio e Eduardo sonhando com você. Maiara e Maraíza com saudade do tipo. E Zé Neto e Cristiano. Uai, continua? Aqui, ó. Vem!

madrugada boa demais, tocando os Bonifácios com Ataíra e Alexandre. Deus me deu esse lugar. Antes, João Bosco e Vinícius, Saudade Culposa. E ainda Léo e Rafael com Cantro e Bichana Castela, La Plata. Ó, continua após o intervalo, é rapidão, viu? Se prepare aí pra cantar juntinho com Gustavo Lima e Bruno Marrone, com Guilherme Santiago, a Maiara e a Maraísa e a Marília Mendonça.

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madrugada, Maiara e Maraísa com Marília Mendonça, não sei o que lá. Ah, que história é essa, gente? Apareceu com alguém aí? Antes, João Pedro e Cristiano acordou namorando. Paula Fernandes com a nota aí. E abrimos com o quarteto, né? Mato Grosso e Matias e Fernandes Sorocaba. Ao som de Larry B. Bom dia, boa semana.

0: Ana, Tchãozinho e Alessandro de Paulo e Paulino, Amor de Trem. Antes, Gustavo Lima e Bruno e Marrone, Relação Errada. E ainda Kleber e Cauã, Mil Adjetivos. Bora pra saudade, gente? Isso começa após o intervalo, aquela viagem especial no mundo da música sertaneja. E você é o meu convidado especial, você sabe, né? Então não sai daí, é VaptVupt. Segura!
1: Quem tá falando é Adriana Calcanho.

0: tudo bem aí? Mais uma hora tá começando, essa última toda caprichada. Eu não prometi muita saudade, é o que a gente vai viver a partir de agora. Só te advirto, é melhor você se preparar, porque vai passar muita, mas muita imagem interessante nessa sua mente aí, viu? É uma viagem especial no túnel do tempo aos anos 90, 2000. Você vem comigo nessa viagem? Então, bora!
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0: E pra começar, Chitãozinho e Chororó. Essa é de 1992. Brincar de ser feliz.

saudade boa, gruda em mim. João Paulo e Daniel. Teve o Amado Batista antes com o Eduardo Costa, amigo. Adalberto e Adriano, traição. E ainda Chitão e Xoró, que foram os primeiros que brincaram de ser feliz, né? Obrigado pelo carinho. Continua a saudade? Claro que sim. Vem! Madrugada com você. Leandro e Leonardo, bate coração. Aí bate acelerado, viu?

No Madrugada, Guilherme Santiago. É povo brigão, gente. Eu brigo na rua. Essa é de 96. Antes, Cleiton e Camargo, Quando um Grande Amor Se Faz. E abrimos Batendo Forte o Coração, de Leandro e Leonardo. Que saudade. Uma moda boa atrás da outra. Eita, ó, brigadão por estar aqui com a gente. Daqui a pouquinho eu volto com muito mais saudade. E eu conto com você após o intervalo, pode ser? Você gosta de matar a saudade? Eu sei que você gosta! Já já tem Jean Giovanni, Bruno Marrone, Christian Ralph, Chico Rei, Paraná. É rapidinho! Peraí!

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0: Sem Ralph no Madrugada 8 Segundos. Teve o Alan e o Aladim com Felicidade, Amor. Bruno e Marrone com Homem do Meu Tempo. E abrimos com Jean e Giovanni. Vem cá comigo? Vem!
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0: Chico Rei, Paraná, o Leão Domado. Bom dia!

0: Luciano, me leva pra casa. Agora pode ir pra casa, tá? Se tá em casa, continua. Tá terminando essa edição do Madrugada com você. Obrigado pelo carinho. Você ouviu antes? Rick Renner, Tô Querendo de Novo. E os primeiros com o Leão Domado por Chico Rei, Paraná. Ó, obrigadão por ter vindo com a gente, tá? Desejo pra você uma ótima segundona. E na terça-feira, zero hora, tô aqui de volta com muito mais moda na sua vida, tá bom? Desejo pra você uma semana assim top demais da conta. Pensa algo novo, diferente. Só não pode mudar de programa porque eu volto aqui a zero hora. Fechou? E eu te espero. Até lá. Tchau. 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

0: Vini Bisioli, Inimigos do Fim.
1: Mas é no off, pra ninguém atrapalhar.
0: 30 O telefone tá tocando.
2: De novo, telemarketing tá me ligando.

0: Gustavo Mioto, obrigado, meu irmão.
1: Obrigado, meu.
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1: 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Paulista FM, 6 horas e 31 minutos.

0: É hit!
1: Obrigado, São Paulo. Obrigado, galera.
0: Muito obrigado, Safadão.
1: Beijo pra todo mundo, viu?
0: Deus abençoe.
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0: Muito obrigado pelo carinho, convite.
1: Ela te deu.

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0: 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Paulista FM, 7 horas
1: e 18 minutos.
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2: Paulista FM, 7:46.
3: Ai, ai, ai.

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6: Paulista FM, 8 horas
9: e 2 minutos.

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0: basta, né?
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0: 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Paulista FM, 8 horas
1: e 33 minutos.

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1: Será que vocês sabem essa? Começo pelo solinho assim, vai.

0: Paulista FM, 8 horas
1: e 46 minutos.

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0: 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Paulista FM, 9 horas
1: e 18 minutos.

0: safadão. Misturamos foi tudo, rapaz.
1: Pronto, preparado e querendo.
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0: Muito obrigado, Gê.
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Paulista FM, 9 horas e 34 minutos.

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2: e 47 minutos.

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0: Louvado seja nosso Senhor Jesus Cristo, para sempre seja louvado. Queridos irmãos e irmãs, é segunda-feira, como é que foi seu final de semana? Espero que tenha sido maravilhoso em Cristo Jesus. Saúdo a todos. Foi a missa? Domingo com a missa. Semana com a graça de Deus. Nós estamos em plena novena, Jesus das Santas Chagas, pela libertação dos vícios. Eu repito, é o quarto dia, Jesus das Santas Chagas, libertação dos vícios. Saúdo a todos a partir da Rádio Evangelizar, de onde tudo começa. As rádios irmãs, cujos nomes cito neste momento. TV Evangelizar, sinal digital em todo o país. Também pelo YouTube, Padre Manzotti Oficial. Saúdo pelos aplicativos da Associação Evangelizar é Preciso e todas as plataformas digitais. Filhos queridos, povo amado de Deus, vamos juntos iniciar este dia 1º de junho, mês do Santíssimo Coração, Santíssimo Sagrado Coração de Jesus, mês de junho do Sagrado Coração de Jesus, em nome do Pai, do Filho e do Espírito Santo, amém. Naquele tempo, Jesus começou a falar aos sumos sacerdotes, mestres da lei e anciãos, usando parábolas. Um homem plantou uma vinha, cercou-a, fez um lagar e construiu uma torre de guarda. Depois, arrendou a vinha e alguns agricultores viajou para longe. Na época da colheita, ele mandou empregado aos agricultores para receber a sua parte dos frutos da vinha. Mas os agricultores pegaram o empregado, bateram nele e mandaram de volta sem nada. Então, o dono da vinha mandou de novo mais um empregado e os agricultores bateram na cabeça dele e insultaram. Então o dono mandou mais outro e eles o mataram, trataram da mesma forma muitos outros, batendo em uns, matando outros. Aqui, Jesus está falando dos profetas que foram enviados por Deus para a humanidade. Restava, continua o Evangelho, ainda alguém, seu filho querido. Então, o dono da vinha mandou seu filho, pensando, eles respeitarão meu filho. Mas aqueles agricultores disseram uns aos outros, esse é o herdeiro, vamos matá-lo, a herança será nossa. Interprete aqui como Jesus, o filho enviado do Pai. Jesus, o filho enviado de Deus. Agarraram o filho, mataram e jogaram-no na vinha. Que fará o dono da vinha? Ele virá destruir os agricultores e entregará a vinha aos outros? Por acaso não lestes na escritura, continuou Jesus, a pedra que os construtores deixaram de lado tornou-se mais importante. Então o chefe dos judeus procuravam prender Jesus, porque compreenderam que esta parábola era em relação a eles. Senhor, sois a pedra que os construtores rejeitaram, mas que tornou-se a pedra angular. Jesus, quero começar este mês, mês do Sagrado Coração de Jesus, o proclamando como de fato o único e primeiro amor da minha vida. Sagrado Coração de Jesus, nós te consagramos todo este mês que hoje começa, primeiro de junho. Quero voltar ao primeiro amor. Quero voltar ao teu coração. Sagrado coração de Jesus, fazei o nosso coração semelhante ao vosso. Quero voltar a Jesus Cristo, ao seu coração misericordioso, ao seu coração bondoso. Cada minuto, cada hora, cada dia, cada semana, quero deixar tudo para seguir-te em missão. Quero voltar ao primeiro amor. Sagrado coração de Jesus, fazei o nosso coração semelhante ao vosso. Vai, canta comigo, filho. Põe alegria na sua vida. Põe alegria na tua, no início desta semana. Põe esperança e fé, coragem. Meu primeiro amor é Jesus. Diga isso em forma de canto. Quem canta reza duas vezes. É Jesus.
1: É Jesus.
0: E você vai entregar ao Sagrado Coração de Jesus uma intenção? Faça isso hoje. Sou do meu amado.
1: Meu coração.
0: Sim, Jesus, meu coração é teu. Nada me separe. Ó amado meu.
1: Ó amado meu.
0: Sou do meu amado, diga isso. Pensando no coração de Jesus. Pensando neste mês inteiro consagrado a Ele. Nada me separe. Ó amado meu. Esse texto do Cântico dos Cânticos. Quero voltar ao primeiro amor. Alegria, gente. Alegria no coração. Abra as janelas da tua casa. Vai, deixa o sol entrar onde tem. Deixa trocar o ar. Não só o ar da casa, mas o ar da tua alma. Areje sua mente. Tire as coisas pesadas, os momentos ruins. Foque em Jesus Cristo. Vai, vale a pena. Uma vida mais leve, confiante, edificante em Deus. Deixei tudo para seguir-te em missão. Qual é o meu primeiro amor? É Jesus e sempre será. Sagrado coração de Jesus, fazei o nosso coração semelhante ao vosso. Lembrando que de novena em novena, graças e bênçãos são derramadas. E nós estamos no quarto dia, Jesus das Santas Chagas, pela libertação dos vícios. Nós começamos, vamos para o intervalo e voltamos já. Volte comigo, povo de Deus.
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0: Bom dia, Francisco.
1: Bom dia, Padre Reginaldo Manzotti, a sua bênção.
0: Deus o abençoe, Francisco. De onde você fala, filho?
1: Eu falo de Tangará da Serra, Mato Grosso, padre.
0: Meu abraço a Tangará da Serra, Mato Grosso. Como você me acompanha aí?
1: Eu acompanho pela TV Viva, canal 6.1, aqui de Tangará.
0: Maravilha, canal 6.1, Tangará da Serra, TV Irmã. Fala lá, Francisco.
1: Padre, eu estou muito emocionado, porque faz muito tempo que eu tento falar com o senhor e não consigo, mas eu quero dar um testemunho.
0: Pois não, por favor.
1: É o seguinte, eu tenho umas irmãs que moram em São Paulo, nós éramos 10 irmãs, já faleceram 4 e nós ainda tem 4 irmãs e 2 homens, somos 2. E duas delas que moram em São Paulo, uma bem mais velha do que até eu mesmo, vai fazer 80 anos agora, dia 27 de julho, e a outra mais nova, está com 65 por aí, tiveram uma discussão entre as duas, uma discussão feia, depois ficaram de mal uma com a outra, não se falava, né?
0: Sim.
1: E eu muito preocupado com isso, porque a gente está de idade, para que isso, né?
0: Verdade.
1: Eu morri. Eu sou, assim, eu gosto muito de rezar, rezo meu texto todo dia, duas vezes por dia, e pedindo oração, pedindo a Deus que ponhasse a mão sobre elas, abrandasse aqueles coração que estava ferido por a irritação, nervosismo. E graças a Deus, falei com elas, falei primeiro com a mais velha falou, olha, eu não tenho nada contra a Gracinha, que é a outra, né? E aí a outra, falei com a mais nova, que é essa que eu citei o nome por outra, ela falou, ó, eu posso até falar com ela, mas não quero ficar indo na casa dela e tal. Eu falei, ah, mas aí não é o problema, pelo menos eu queria que vocês entrassem em contato uma com a outra.
0: Claro.
1: Algum dia, né, desse um oi por telefone, mandasse um áudio, oi, tá tudo bem com você e tal.
0: Claro.
1: Aí, com a graça de Deus e com minhas orações, que eu continuo rezando, pedindo até hoje por elas, que elas ficaram uns par de anos, tempo sem te falar, né?
0: Nossa.
1: Aí, nessas alturas, elas fizeram essa, que essa mais velha já nem anda mais, vive mais de 2 anos numa cadeira, dia e noite, nem numa cama ela deita mais. Ela está muito debilitada, problema de coluna, embodocou muito, entortou tudo.
0: Sim.
1: E vive sofrendo muito. E aí a outra, que é mais nova, né, vai na casa dela, graças a Deus.
0: Oh, que bom.
1: Comunicando. Ela passa algo, uma passa para outra. Oi, como é que tá você? Tudo bem, né? E é isso aí, padre. Eu fiquei muito feliz com esse meu esforço que eu fiz, graças a Deus, consegui, né?
0: Louvado assim, seja Deus, que bom que o senhor conseguiu reaproximar a família, que já com idade, para que discórdia, para que desavença, não é verdade, filho?
1: Então, isso não leva ninguém à frente, em lugar nenhum, né?
0: Então diga comigo, obrigado, Jesus.
1: Obrigado, Jesus.
0: Pela graça recebida.
1: Pela graça recebida, é graça recebida e graça testemunhada. Padre, eu queria pedir oração para meu pai e minha mãe, que já são falecidos já faz anos.
0: Hoje...
1: Meu pai faleceu em 95. O nome dele é Teodorico Vieira de Souza. E minha mãe faleceu em 2013, dia 2 de janeiro de 2013. Eu saí daqui de Tangará e fui pro velório dela lá. Inclusive, cheguei lá ainda com ela viva, mas eu cheguei de 6 horas da tarde no hospital onde ela estava. No outro dia, 5 horas da manhã, ela faleceu. E eu queria pedir oração para ela, né?
0: Como é que é o nome dela? Do pai é Teodorico, já anotei.
1: É, da minha mãe é Maria Carmélia Vieira.
0: Bom, é propício que toda segunda-feira eu rezo pelas almas. E, portanto, hoje vamos colocar seu Teodorico e dona Carmélia.
1: Isso. E pela minha irmã, essa que está doente, essa que eu vou... Ah. Inclusive, estou com a passagem comprada. Comprei ontem a passagem para ir fazer uma visita para ela semana que vem. Se Deus quiser, quinta-feira eu saio daqui de madrugada e de tarde já estou lá na casa dela. Vou de avião, se Deus quiser, vou fazer uma visita para ela.
0: Como
1: né?
0: É o nome dela?
1: É, Ana. Nós chamamos ela Anaísa, mas o nome dela é Ana, né?
0: Tá
1: então,
0: bom.
1: Sobrenome é de Anaísa Vieira. Chega, né? Porque o marido já faleceu também,
0: tá,
1: era
0: bom.
1: Antônio Pereira da Silva, o nome dele, já faleceu também.
0: Que Deus abençoe, seu Francisco, uma boa viagem e parabéns por trabalhar para manter a família unida. Isso é muito importante. Meu abraço, Tangará da Serra, Mato Grosso. Acompanha pela TV Viva, canal 6.1, Dom Vital, Quitolina, da Diocese de Diamantino. Tiago, que a paz de Jesus esteja com você, Tiago.
2: Amém, padre, sua bênção.
0: Deus o abençoe. Você fala de onde, Tiago?
2: Eu falo de Recife, padre.
0: Recife, meu abraço a Recife, Pernambuco, como é que você me acompanha?
2: Eu acompanho o senhor pela Rádio Recife FM.
0: Tá certo, temos aí também a TV Evangelizar 47.1. E você citou a Recife FM. Diga lá, Tiago, a palavra é sua, filho.
2: Padre, eu liguei, faz tempo que eu estou tentando ligar, é muito difícil falar com o senhor.
0: Hoje é teu dia.
2: Eu estou querendo uma oração.
0: Tá.
2: Porque, assim, eu sou dentista, o curso de odontologia é 5 anos, né? Você fica estudando. Fora que eu também tenho a especialização de ortodontia.
0: Tá.
2: E tá difícil aqui em Recife conseguir um emprego. Eu tinha um consultório até fevereiro, 10 anos, e fui obrigado a fechar.
0: Entendi.
2: E eu tenho um filho pequeno de 4 anos que é as coisas, né? Eu tô começando a ter dívida porque eu não tô trabalhando. Minha esposa, graças a Deus, ela trabalha, mas assim, ela ganha um salário pela prefeitura e não é suficiente, entendeu?
0: Vamos colocar adiante, pedir a São José, não é, Tiago?
2: Eu fiz as novenas, acompanhei, eu faço sempre quando eu estou em casa, né? Que às vezes eu faço um bico, um trabalho esporádico, mas eu acompanho o senhor sempre. Minha mãe, o nome dela é Maria de Lourdes, Mariana da Silva, ela é colaboradora da sua obra.
0: Tá certo. Tá?
2: E assim, eu queria a oração, porque está difícil, padre.
0: Então reza comigo, Tiago. São José.
2: São José.
0: Provedor da Sagrada Família.
2: Provedor da Sagrada Família.
0: Eu te entrego a minha casa.
2: Eu te entrego a minha casa.
0: Peço, São José.
2: Peço, São José.
0: A graça de um trabalho.
2: A graça de um trabalho.
0: Para que eu possa sustentar minha família.
2: Para que eu possa sustentar minha família.
0: Abra-me as portas de um emprego, São José.
2: Abra as portas de um emprego, São José.
0: Amém.
2: Amém.
0: Que Deus abençoe. Oi.
2: Eu posso colocar pedido de oração para o nome da minha esposa, do meu filho?
0: Diga.
2: Eu levar. O nome da minha esposa é Maria da Conceição Mariano da Silva.
0: Tá.
2: Do meu filho é Miguel José Mariano da Silva.
0: Tá, tá certo. E anotei tua mãe, Maria de Lourdes.
2: Meu pai é Gilson Mariano da Silva.
0: Como que é o nome do pai?
2: Gilson Mariano Wilson. Da Silva.
0: Tá bom.
2: E o meu é Tiago Mariano da Silva.
0: Tá bom. Que Deus abençoe, Tiago, de Recife, Pernambuco, TV Evangelizar, canal 47.1, Recife FM, Marcelo Pitanga, Olinda FM, Ivanildo Silva, da Obra de Maria, minha saudação, seu Gilberto, Maria Salomé, e ao arcebispo Dom Paulo Jackson Nóbrega de Souza, de Olinda e Recife. 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Eu volto com a leitura orante de Jó. Volte comigo.
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0: Coração Santo, tu reinarás. Você recebeu o jornal do evangelizador? Cadê o jornal? Ah, eu tô com ele na mão. Para quem está escutando pelo rádio, tô descrevendo na capa. Eu escolhi porque sempre eu faço a abertura, o editorial, Jesus apontando o Sagrado Coração de Jesus. Inclusive, você já o leu, tem uma história, na verdade, um testemunho fortíssimo. Começa falando sobre o coração que procura, cura e se dá. Mas, tem ali, ó, que ainda vamos fazer, Santo Antônio, a novena. Depois, a novena do Sagrado Coração de Jesus. Tudo isso no Jornal do Evangelizador. Mas tem uma partilha maravilhosa. A professora que encontrou a cura ao rezar pelo irmão. Leia depois, leia. E aí vem o mapa onde nós temos os mensageiros no Brasil e também nos Estados Unidos, Paraguai, ali todos os países. Somos 22.229 mensageiros, capelinhas peregrinas de Jesus das Santas Chagas. Jornal do Evangelizador. Você gostaria de receber? Ligue 0800-410-6060 ou mande um WhatsApp 41-3221-6060. Leia o jornal. Vale a pena. Tem coisas profundas. Profundas. E muitas curiosidades e catequese. Vamos à leitura orante? Escute o que as pessoas têm dito sobre a leitura orante. Escute.
1: Oi, padre. Oi. Sou a Leida, sou aqui de Crateús, falo de Jatobá dos Umbelinos, zona rural. Eu queria falar para o senhor da leitura de Romanos, que foi maravilhosa, mas a de Jó, eu já tinha lido alguns capítulos de Jó. Agora está sendo uma lição de vida para mim.
0: Que Jó. Bom.
1: Está sendo maravilhoso. Todos os dias eu escuto o senhor aqui sentado em frente à televisão. Todo dia eu posto meus status, qual foi a leitura orante de hoje. Todos
0: que bom.
1: Os dias. E dizer para o senhor que eu estou maravilhada.
0: Que bom,
1: é,
0: Leda.
1: É muito bom escutar o senhor. É muito bom os ensinamentos. Que Deus abençoe o senhor com muita saúde, com muitos anos de vida. E eu vou ficar aqui bem velhinha em frente à televisão, se Deus quiser, assistindo a TV Evangelizada.
0: Aí, querida. Meu abraço, Leda, de Crateús, Jatobá dos Umbelinos. Rádio Jangadeira FM, Milton Turola, lá de Crateús. E ela, pela TV Evangelizar, com certeza, ela disse, pela parabólica digital, certamente. Então vamos lá. Vamos lá, Leda. Bíblia aberta, cartilha de oração. E hoje, a resposta de Jó. Nós, sábado, tivemos a fala de Elifaz. Hoje, a resposta de Jó. E a resposta de Jó hoje é profunda, marcante. Escuta bem. Eu ainda estou revoltado. Ele não esconde a revolta. E me queixo de Deus. Eu não posso parar de gemer. Gostaria de saber onde encontrá-lo. Aqui tem uma palavra importantíssima. Uma pergunta que todos nós, muitas e muitas vezes, já o fizemos. Gostaria de saber onde encontrar Deus. Jó, não esconde isso. Onde encontrar Deus? Gostaria de ir até o lugar onde Ele está para levar a minha causa e apresentar todas as razões que tenho a meu favor. Eu gostaria de saber se Ele me diria e como me responderia. Será que Deus usaria todo o seu poder contra mim? Não, não. Estou certo de que ele me ouviria. Versículo 7. Preste atenção. Eu quero encontrar Deus. Põe isso no teu coração. Eu quero encontrar Deus. Versículo 7. Jó diz: eu sou um homem honesto. Eu poderia apresentar a minha causa a ele. E de uma vez por toda ele me declararia inocente. Veja a busca de Deus. Versículo 8. Eu procuro no leste. Deus não está ali. Não encontro o oeste. Também não vejo. Quando age no norte, se esconde no sul. Atenção. Atenção. Versículo 10 do capítulo 23. Mas Deus conhece cada um dos meus passos. Se ele me puser à prova, verá que sairei puro como ouro. Deus conhece cada um dos meus passos. Jó não se esconde de Deus, ao contrário, eu quero que você perceba, Jó procura Deus. Você tem procurado a Deus? Você tem se colocado na presença de Deus? Não se esconder, não fazer como Adão, nosso primeiro pai no paraíso, que depois de ter comido da árvore da vida e da morte, do bem e do mal, se escondeu de Deus. Não, Jó diz: eu procuro, mas eu não o encontro. Eu sigo o caminho que ele me mostra, eu nunca me desvio para nenhum lado. Por mais que os amigos de Jó estão dizendo: você é um pecador, Jó tem consciência, eu obedeço os mandamentos, sempre faço a vontade de Deus e não a minha. Senhor, eu te procuro. Senhor, eu te procuro. Eu desejo ver-te, Senhor. Encontrar-te, Senhor. Vai rezando. Vai rezando isso agora. Eu procuro na vida, eu procuro nos fatos, eu procuro na Eucaristia, Senhor, eu procuro na palavra. Senhor, se mostre a mim, Senhor. Saiba, Senhor, que desejo fazer teus mandamentos e fazer tua vontade. Deus, versículo 13, Deus faz o que quer. E eu aceito. Quando ele decide, ele faz. E eu aceito. Jó se queixa no versículo 16. A escuridão me deixou cego.

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8: Procure que sua infância seja inocente, tua meninice respeitosa, tua adolescência paciente, tua juventude virtuosa, tua maturidade carregada de méritos e velhice sábia. Santo Agostinho de Hipona.
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Rezando este capítulo 23 do versículo 1, Senhor, quero encontrá-lo. Senhor, eu o procuro dia e noite. Senhor, tu sabes cada passo que dou. Senhor, eu procuro, sigo o caminho. Por favor, tenha misericórdia e me mostre. Eu quero obedecer teus mandamentos e desejo fazer sempre a sua vontade e não a minha. Senhor Deus, mostre-se a mim. Revele tua vontade em minha vida. Na página 31 do livro Inabalável, é a leitura complementar deste texto de hoje. A dor não tem pressa. E muitas vezes, o erro está em exigir do outro uma

0: recuperação imediata, uma volta à normalidade que ainda não é possível. Amar é também saber esperar e dar espaço sem abandonar. É respeitar o tempo do outro sem se ausentar. É entender o silêncio ou o desgosto. Pode ser um pedido de ajuda, não afastamento. Às vezes, nos falta paciência quando a dor, ela se estende por tempo. Mas exatamente quando a dor não vai embora tão rápido e o sofrimento também não, é hora de serenizar. Nunca cobre de alguém. Você não melhora nunca. Você não sai do lugar. Esteja presente. Na dor há uma busca de Deus. Que ajudemos a pessoa a encontrar Deus. Esta foi a leitura orante de hoje. Andréia, que a paz de Jesus esteja com você, Andréia.
1: Bom dia, padre.
0: Bom dia. Bênção. Falei certo o seu nome, Andréia, né?
1: Isso.
0: De onde você fala, Andréia?
1: De Sete Lagoas, Minas Gerais.
0: Meu abraço a Sete Lagoas, Minas Gerais. Como que você me acompanha?
1: Pelo aplicativo e pela Rádio Cultura.
0: Pelo aplicativo, Rádio Cultura. Diga lá, Andréia. Sou ouvidos.
1: Padre, eu quero contar um testemunho do meu pai.
0: Conte, por favor.
1: No início da quaresma, da quarta-feira de cinzas, no dia 18 de fevereiro, o meu pai, ele teve um mal súbito dentro da igreja.
0: Certo.
1: Ele já tem assim, um problema cardíaco, mas fazia os tratamentos direitinho. E aparentemente eu estava bem, não estava sentindo nada.
0: Entendi.
1: Aí, padre, quando eu escuto um barulho forte e eu olhei para o lado, meu pai estava ali no meio daquela multidão,
0: meu
1: caído
0: Deus.
1: No chão.
0: E aí?
1: Eu peguei, já me desesperei, abaixei perto dele, peguei ele, coloquei no meu colo e já vi que ele não estava respirando.
0: Misericórdia.
1: Aí, padre, naquele momento já chegou um homem pedindo para passar, que ele falou que era socorrista,
0: certo,
1: e que ele iria ajudar. E aí ele começou a fazer ali as massagens cardíacas,
0: certo,
1: e depois chegou outra pessoa, uma mulher também dizendo que era médica, e conseguiu ajudar também. Aí, padre, aquele socorro imediato foi, assim, foi crucial por ele estar vivo hoje. Primeiramente a Deus, né, que ele estava
0: claro,
1: no momento certo ali, naquele lugar certo. Mas aí, padre, o padre da igreja teve que continuar a celebração normalmente, né?
0: Sim.
1: Mas, assim, ninguém conseguia se concentrar mais ali naquele momento por causa...
0: O choque foi grande, né?
1: Isso, por causa daquela confusão toda. Mas aí, até o socorro chegar, aquelas pessoas que fizeram os primeiros socorros dele...
0: Então, louvado seja Deus que teve alguém que se prontificou. E como está seu pai hoje, Andréia?
1: Padre, hoje ele está bem em casa, graças a Deus, sem sequela nenhuma.
0: Como é o nome dele?
1: É Mauro.
0: Então, graça recebida...
1: É graça testemunhada.
0: Toca o sino, sacristão.
1: Toca o sino, sacristão.
0: Quer deixar alguém em oração, Andréia?
1: Eu quero, sim, padre. Eu quero pedir, primeiramente, pela saúde dele. Pela minha mãe.
0: O nome dele, também... por favor, querida.
1: É o nome dele, Mauro.
0: Tá, e da sua mãe...
1: Minha mãe Maria Edna, que cuida do meu irmão também, que é deficiente mental.
0: Como é que é o nome do seu irmão?
1: O nome dele é Davidson, mas escreve Davidson.
0: Tá.
1: Pelo meu outro irmão também, que é caminhoneiro, que trabalha viajando, o André.
0: Tá bom.
1: Eu quero pedir também pelo meu cunhado e a esposa dele, o filho deles é Alexandre. Paloma.
0: Tá.
1: Théo.
0: Tá.
1: E pela mãe dela também, que é a Rosali.
0: Que Deus abençoe, Andréia, de Sete Lagoas, Minas Gerais. Graça recebida, graça testemunhada, Rádio Cultura FM, Geraldo Alves, Dom Francisco Cota de Oliveira, de Sete Lagoas. 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Escute esse testemunho, por favor.
2: Sou Maria de Jesus Mendes Lopes, aqui do Espigão do Oeste, Rondônia. Eu quero dar um testemunho da minha neta, que já tem mais de 60 dias que ela estava na UTI. Ela saiu tubada daqui do Espigão, desacordada. Ficou 9 dias desacordada. E eu pedi Jesus da Santa Chagra, Nossa Senhora Aparecida e todos os santos e santas do altar do céu para colocar a mão nela. E pedi Jesus para colocar a mão sobre a respiração dela. Isso. E ela conseguiu voltar com 9 dias, padre. Eu sou muito grato por isso e agradeço muito
0: louvado
2: a Deus e Jesus
0: Deus.
2: Da Santa Chaga.
0: Amém,
2: eu fiz a promessa para ela, né? Se eu conseguisse que ela voltasse, eu ia dar testemunho.
0: Amém.
2: E toco o sino, sacristão.
0: Deus
2: Maria
0: seja
2: de
0: louvado.
2: Jesus Mendes Lopes, aqui do Espigão do Oeste, Rondônia.
0: Meu grande abraço, Maria de Jesus, de Espigão do Oeste, Rondônia, Rádio Sociedade Top FM, Dom Norbert Ram Christopher Foester, da Diocese de Ji-Paraná. Que tal, Maria de Jesus, se tornar uma mensageira da Capelinha de Jesus das Santas Chagas? Liguem agora, 0800-410-6060, torne-se uma mensageira, um mensageiro, eu volto já.
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11: Quando o querer é completo, o trabalho se torna um lazer. Santo Agostinho de Hipona.
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0: Eu quero lembrar você que no YouTube Padre Manzotti nós temos e deixamos ali algumas catequeses sobre o Espírito Santo. No momento oportuno, você que está às vezes trabalhando, quer ouvir, você deixa, clica e vai ouvindo a catequese. Não necessariamente precisa ver, você pode ouvir a catequese. Catequese, quem é o Espírito Santo? A segunda foi invocar o Espírito Santo nos momentos mais difíceis do dia. Preste atenção nessa catequese, essa segunda. Depois, como saber se Deus está agindo em você? Um clamor ao Espírito Santo. E assim por diante. YouTube Padre Manzotti, você pode ver, ao invés de ficar lá só passando no TikTok, você ficar só fazendo outras coisas, você pode inclusive colocar e ficar ouvindo, como se fosse um podcast, porque é uma catequese profunda. Hoje, sobre o Espírito Santo, vem mais. Hoje é aniversário do arcebispo Dom José Mário Angonese, da Arquidiocese de Cascavel. Minha saudação, onde temos a TV Evangelizar, canal 50.1, rádio 104, Moraes FM, Itaituba, Pará, 96 FM, Paroapeba, Minas Gerais, Afogados FM, Afogados da Ingazeira, Pernambuco, Agora FM, Traíre, Ceará, Asas da Esperança FM, Mossoró, Rio Grande do Norte, Brasília FM, Oscar Bressani, São Paulo, Extra FM, Rio Casca, Minas Gerais, Itaquitinga FM, Itaquitinga, Pernambuco, Nossa Colorado FM, de Colorado, Paraná, Rio Neves FM, São Raimundo de Mangabeiras, Maranhão, e TV Evangelizar, canal 50.1. Canal aberto em Santos, São Paulo. TV Irmã, Visão Play, Arroio dos Tigres, Rio Grande do Sul. TV Sul, Guaxupê, Minas Gerais. Novas Soluções do Brasil. Zeta Net, Brochier, Rio Grande do Sul. 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E dia 21 de junho, eu estarei em Limeira, no Jubileu da Diocese de Limeira. E dia 27 e dia 28, não esqueça. Às 24 horas na presença do Senhor. Já organizou sua caravana? Já organizou o seu ônibus? Já organizou sua van? Venha para as 24 horas. E agora, juntos, no Sagrado Coração de Jesus, quarto dia. Senhor Pai misericordioso, pelas santas chagas de teu Filho Jesus, concedei vida a todos aqueles que se encontram encarcerados em um vício, escravos de alguma droga. Senhor, Pai cheio de misericórdia, pelas santas chagas dolorosas e gloriosas, libertai da escravidão do vício, drogas, bebidas, cigarro, compulsões, mentiras, jogos. Vai dizendo. Quebrai todas as cadeias e grilhões destas pessoas cujos nomes cito agora. Senhor Pai misericordioso, Deus da vida, pelas santas chagas de Jesus, libertai as carências, traumas, desgostos, toda escravidão espiritual, afetiva, emocional, moral. Preenchei o vazio na vida dessas pessoas, a ponto de conseguirem a libertação deste mal. Senhor, pelas cinco chagas de teu filho Jesus, tirai todo o malefício. Dai serenidade no viver e no querer. Senhor Jesus, pelas tuas santas chagas, colocamos todos os dependentes químicos e as causas que levaram aos vícios e às drogas. Senhor Jesus, tirai a carência, rejeição, falta de amor, amargura, complexo de inferioridade, más companhias. Senhor Jesus, rezamos pela família que tem pessoas envolvidas em algum tipo de vício. Senhor Jesus, pelas tuas santas chagas, libertai a família do vício. Jesus, pelas tuas santas chagas, libertai a família do vício. Jesus, pelas tuas santas chagas, libertai a família do vício. O Senhor esteja convosco. Ele está no meio de nós. Abençoai, Senhor, a água, a roupa dos enfermos, as fotos de família. Por intercessão de Nossa Senhora do Carmo, São Pio de Pietrelcina, nos méritos das Santas Chagas, Pai, Filho e Espírito Santo. Amém. E eu termino com a música inabalável. Você pede para a sua rádio irmã tocar inabalável. Você já assistiu o vídeo, o clipe? YouTube Padre Manzotti, uma música forte, hein?
1: Tá. 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

0: Opa, bom dia! Já estamos de volta na sua companhia. Hoje é segunda-feira, dia 1º de junho, ano 2026, né, meu amigo? Primeiro dia aí do mês. Já estamos de volta para brilhantar a sua semana, né? A sua semana com muita energia, com muita positividade. E aí, tá tudo bem? Graças a Deus, né? Hoje estamos chegando nesta segunda-feira. Quero desejar um bom início de mês. Que junho seja tranquilo, né? Que a gente possa ter esperança cada dia melhor, né? Que a gente possa aproveitar aí a cada momento, a cada instante da nossa vida e que você esteja sempre ligado aqui no nosso programa. As informações, prestação de serviço e muito mais para toda a nossa querida região. Olha, nesse momento temos um belo sol aí já brilhando aqui na região de Torre de Pedra, mas o frio predomina, né? O friozinho que chega com tudo aí nesse mês de junho. E a nossa campanha do agasalho já começa o mês de junho a todo vapor. Nós tivemos aí no último sábado na cidade de Itapetininga, arrecadação de agasalhos, né? O Fundo Social de Solidariedade. E eu quero contar também com a sua participação aqui no nosso município de Torre de Pedra. Você pode levar esses agasalhos aí ao CRAS, né? Ou também até a rádio aqui. Você pode trazer pessoalmente esses agasalhos ou distribuir aquelas pessoas carentes aí que você conhece, né? Muita gente precisa de um agasalho e às vezes a gente tem um, tem dois, três guardados aí e não estamos usando, né? Vai ser de suma importância para quem precisa. Hoje é dia 1º, dia da imprensa, dia também de Caxias, primeira transmissão de TV no Brasil, Semana Mundial do Meio Ambiente. E falando no nosso meio ambiente, nós devemos preservar o meio ambiente. Sabe por quê? É a nossa casa, é onde a gente vive, né? Lixos, aglomerados, jogados de forma generalizada em locais não próprios, né? Acaba degradando, acaba atingindo a natureza. E o nosso meio ambiente agradece quando a gente faz a nossa parte, que é, portanto, colaborar com o meio ambiente. Qual é a forma de colaboração? Você pode juntar, né, esses materiais recicláveis. Aqui em Torre de Pedra nós temos o Márcio, ele que arrecada e também recolhe esses materiais que podem ajudar o nosso meio ambiente. Fica na rua 27 de outubro, o Márcio da Reciclagem, sempre ele pede, né, que as pessoas separem aí aquelas garrafas PETs, ferros e também materiais como papelão e outros materiais plásticos, né, que acabam atingindo o nosso meio ambiente. A nossa casa é o meio ambiente. A gente vive ao redor, né, é onde a gente convive. E não adianta a gente viver com lixões aí próximos à nossa casa. Temos que fazer parte desse meio ambiente. Que a semana comece com muita energia e positividade. A apresentação do seu amigo Marcos Rodeio, Marcos Lourenço, o porta-voz da notícia e das informações. Olha, neste final de semana, nós tivemos aqui no município fazendo reportagem junto com a TV. Uma TV da cidade de São Paulo, TV Web, mas também com grande potencial, né? Grande potencial aí, com a programação diversificada, onde traz os assuntos jornalísticos, empresarial, artístico e cultural. A TV tem viajado vários estados brasileiros e, principalmente, eles estiveram aqui no município de Torre de Pedra, a TV Relacionamento, gravando, né, uma reportagem, ou seja, várias e outras reportagens que vão ao ar, vão trazer fatos relevantes aqui do nosso município, principalmente quando fala na área, aquela área do turismo, né? Que o município hoje, ele alcança o objetivo principal, que é a área do turismo. E essa divulgação se torna tão importante, né? Quando a gente visitou ali a Elaine Vaz, ela que produz os queijos artesanais, uma reportagem inédita, a TV, portanto, Relacionamento, mostrou um pouco dessa realidade, um pouco desse momento, da Elaine produzindo, ela que produz queijos, né? Na hora e no momento não tinha aquela grande produção, mas ela estava, né, com a produção já ali elevada, né? Ali, portanto, em seu comércio. Isso torna, né, a mostragem, a realidade, principalmente da vida do agricultor, do apicultor, da vida daquele que trabalha com a colheita, aquele que trabalha na roça, né? E nós recebemos aí o apresentador jornalístico, né? Formalístico, eu falo sempre assim, porque ele é jornalista, ele é formador de opiniões, ele tem uma característica muito peculiar, né, na área do empreendedorismo e principalmente quando a gente fala de um programa jornalístico, um programa de informação. Nós tivemos aí com a TV Relacionamento e a presença, eu quero agradecer, do Kendi Sakamoto, apresentador, ele que é de origem, né, oriental, é japonês. Kendi Sakamoto está no Brasil há muito tempo, desde criança, né, quando sua família veio ao Brasil. O repórter cinematográfico, também jornalista, Jaime Solução, que esteve presente com a gente, e também a cantora, né, a Josi Campos, ela que é índia, de uma etnia, portanto, da região do Nordeste, esteve também presente aqui na nossa região. E o nosso acompanhamento, né? A Sandra Santos aqui da rádio, o Marcos Rodeio, o Marcos Lourenço, que acompanha sempre essa formação de opinião. E estivemos também, além de divulgar um dos trabalhos tão importantes na produção de queijo aqui do município, também estivemos ali com o Wilson na sua localidade, sua empresa, né? A empresa Cachaças Uíba, que importa não somente para o estado de São Paulo, mas para o mundo. E é fabricada aqui no município de Torre de Pedra, tem vários títulos, várias premiações, né? Principalmente nos Estados Unidos, uma cachaça artesanal feita com qualidade, né? Quando a gente fala em uma cachaça de poder alcoólico, mas essa cachaça é tão deliciosa que não deixa aí o pessoal com aquele sabor, né? A gente fala, rapaz, você passou ali, tá bebendo igual um Opala, né? Aquele cheiro, ou até mesmo um carro movido a álcool, né? Mas essa daí, eu assino embaixo porque realmente é a especialidade das cachaças Uíba, é trazer qualidade, porque a cachaça já conseguiu, né? A Uíba conseguiu o título aí em vários países, principalmente os Estados Unidos, e recebeu uma premiação muito bacana em todas as feiras, né? A cachaça, uma das cachaças mais premiadas do estado de São Paulo, é produzida aqui no município de Torre de Pedra e, portanto, a TV esteve montando esse trabalho, fazendo um trabalho jornalístico e levando essa informação que agrega a informação a chegar aos quatro cantos do país, né? Então eu quero agradecer desde já todos que participaram, as pessoas que estiveram com a gente nesta grande reportagem do final de semana. Agradecer também a dona Margarida, né, que recepcionou com muito carinho aqui em sua residência, principalmente a gente naquele almoço, né, que galinhada boa, que comida. Ah, ela falou assim, olha, essa comida aí é o arroz de Praga, né, arroz de Portugal, que maravilha, uma comida sensacional, maravilhosa, e ela fez dois tipos, né, ela fez aí com aquele frango caipira e também aquele frango tradicional. Muito maravilhoso, né? É uma comida diferente, diversificada. E o Kendi Sakamoto e o Jaime Solução se acabaram, né? E o Marcos também, rapaz. Sem sombra de dúvidas, nós estivemos em um momento maravilhoso. Quero agradecer a todos que participaram. E no domingo, a gente visitou também a festividade que aconteceu no município de Porangaba. Principalmente ali, em um dos bairros tradicional de Porangaba também, que é o bairro dos Lopes. Estivemos na quarta cavalgada. Olha, a cavalgada que se iniciou às 10 horas da manhã com a saída ali do trevo de Porangaba, com destino ao Pesqueiro Talita, onde diversidade, né? Vamos falar assim, diversificação, várias pessoas, desde as crianças, jovens, adolescentes, mulheres que participaram, famílias que estiveram presentes no Pesqueiro Talita nesse final de semana, numa grande cavalgada, quarta cavalgada. Um abraço aí para o Marcos e também para Valmara, a nossa querida Mara, que está sempre à frente da comitiva, né? Da grande comitiva Sem Fronteiras, que é do município de Porangaba. Realmente, os cavaleiros de toda a região, Torre de Pedra, Porangaba, Pereira, Cesário Lange, tivemos várias pessoas de outras localidades, principalmente Botucatu, Tatuí e Guareí. Ontem eu estive aí com um jovem que assiste o nosso programa, né? Abraço para ele, pro Luciano, ele que tirou uma foto com a gente lá, falou: olha, acompanho toda a programação e estou sempre ligado em vocês aí. Esta quarta cavalgada, que aconteceu no domingo, também teve aí as filmagens, reportagens gravadas pela TV, que logo a gente vai estar disponibilizando esse link para você assistir e acompanhar tudo que houve no final da tarde de ontem. Para encerrar o domingo, né? Pessoal que chegaram no sábado aí pela parte da manhã, ficaram sábado e domingo com a gente e foi só de sucesso. Agora 11 horas e 16 minutos, vamos trazendo informações da região. Olha, ladrão atrapalhado, é isso mesmo. Um adolescente que está envolvido em um dos roubos a um posto de gasolina na cidade de Botucatu, ele deixa cair o celular e o documento pessoal. Olha se pode uma coisa dessa. O jovem participava de um assalto a um posto de gasolina lá na cidade de Botucatu. E ele acabou deixando, na hora do assalto, cair o documento e o celular. Gente, é cada ladrão atrapalhado que a gente vê, hein? Bom dia pro Wilson Desidério. Wilson Desidério, como que você está, meu amigo? Tá tudo bem por aí? Olha, Wilson, esse ladrão aí, rapaz, após roubo, um dos adolescentes deixou cair o celular com documento pessoal. Um dos três adolescentes apreendidos após assalto em um posto de combustível na rodovia João Hipólito Martins, a Castelinho, em Botucatu. O assalto, que começou na madrugada desse sábado, foi localizado após deixar cair o celular e o seu documento de identificação. Um dos três adolescentes acabaram, portanto, deixando o documento e o celular cair. Vê se pode. Segundo consta no registro policial, os três de 17 anos renderam o frentista de 27 anos e levaram R$ 829. Na sequência, todos fugiram e foram vistos no bairro Santa Maria, em frente à casa de um deles. A guarda municipal prendeu dois deles no bairro. O terceiro fugiu e deixou cair o seu objeto, sendo localizado na sequência pela polícia militar. A polícia recuperou R$ 552,00, que foram devolvidos para a empresa. Os menores foram apresentados no plantão, na presença dos seus pais, e depois apreendidos à Fundação Casa. Ladrão atrapalhado deixa cair o celular e documento pessoal em assalto a posto de gasolina. É brincadeira, né, rapaz? Depois, acabou sendo detido, apresentado na delegacia. Ele deixou o documento principal, né, cair ali no momento após ele tentar fugir lá do cerco policial, do pessoal das forças de segurança, e acabou sendo identificado. Uma mulher de 36 anos sofreu ferimentos no início da noite deste domingo a um acidente por volta das 18 horas e 30 minutos, um acidente ocorrido no quilômetro 350 da rodovia Comandante João Ribeiro de Barros, a SP-294, na Bauru, Marília. Exatamente, nas proximidades ali do núcleo, né, do Fortunato Rocha Lima, ali em Bauru. A princípio, a Artesp informou que as lesões eram sérias, mas depois mudou a classificação para moderadas. Conforme os dados iniciais fornecidos pela reportagem, a mulher dirigia um Volkswagen e na direção de Marília, Bauru, e acabou ficando presa nas ferragens após colidir com a barreira de concreto que divide a faixa da rodovia. Por motivos ainda que precisam ser esclarecidos, equipes do Corpo de Bombeiros responderam ao incidente junto com funcionários da concessionária, a concessionária Eixo São Paulo, e da Polícia Militar, a PM e também a PM Rodoviária, que informou no site da Artesp que indica que ambas as faixas e o acostamento foram bloqueados por aproximadamente 40 minutos para socorrer a vítima. Uma mulher, portanto, de 36 anos, sofreu ferimentos ali na noite de domingo, dia 31, por volta das 18h30, em um acidente ocorrido na rodovia Comandante João Ribeiro de Barros, ela que seguia Bauru a Marília. Precisou aí do corpo de bombeiros, né, no local para fazer a remoção ali da vítima, que ficou presa às ferragens. Segundo as informações da agência Artesp, ela que mudou a classificação aí de grave para moderado desta jovem aí que se acidentou. Olha, o aniversário de Porangaba está chegando com muitas novidades. Vem aí o primeiro encontro de carros antigos de Porangaba, que promete reunir clássicos incríveis, música ao vivo, né? O food trucks, né? Exposições e aquele clima perfeito para quem ama automobilismo e boa música e história, né? Sobre rodas. O calçadão é o local ao lado da rodoviária, dia 7 de junho, a partir das 8 horas da manhã. Os guardiões dos clássicos estão preparando um evento inesquecível. Marca os amigos apaixonados por carros antigos e venha curtir os velhos tempos com a gente. Tá chegando aí o evento mais aguardado, que é o primeiro encontro de carros antigos de Porangaba. Vai ser imperdível, hein? Eu que adoro também esse movimento aí de carros antigos. É tão bonito, né? Você vê ali aqueles fuscão, rapaz, bem conservado. Então, realmente vai ser bom demais da conta. Não percam. Vem também aí a cidade de Porangaba nesse dia 4. Está completando 98 anos e vem aí os primeiros eventos do município. Alunos da Rede Municipal de Ensino de Porangaba vão se envolver em uma caminhada cívica em homenagem aos 98 de autonomia política do município, aos 90 anos, né? O evento acontecerá no dia 13 de junho, com início às 17h30, com ponto de partida em frente à Delegacia de Porangaba. O propósito desta iniciativa é honrar a história, a cultura e o orgulho de ser porangabense, unindo estudantes, professores, famílias e a comunidade em um momento de cidadania e tributo à cidade. A caminhada cívica é parte das comemorações de aniversário da cidade e promete tocar, né, os participantes com expressões de patriotismo, solidariedade, reconhecimento da educação. A presença da comunidade é essencial, né, para tornar essa celebração ainda mais significativa. Venha participar, sua presença é importante. As informações são aí do site da Prefeitura de Porangaba. A cidade já entra nesse mês de junho com aquele alto mais poderoso otimismo, né? Temos que ter o otimismo presente, mas o mais importante mesmo é que com relação a esse grande evento, vai se preparando aí, porque realmente vai ser bom demais. A gente traz informações agora, direto da cidade de Guareí. Temos aqui também o repórter Marcelo Martins, ele que está na cidade, trazendo informações para a gente. Bom dia, Marcelo Martins.
1: Bom dia, Marcos. Dia histórico para o evento no Hideraldo Nolasco de Oliveira neste sábado. A presença de grandes jogadores da seleção brasileira e de times famosos como Corinthians, Palmeiras, Santos e São Paulo estiveram em uma disputa com os veteranos do Verde e Vermelho aqui em Guareí. O evento aconteceu a partir das 9 da manhã e se estendeu até a tarde deste sábado. Segundo os organizadores, passaram pelo estádio Hideraldo Nolasco de Oliveira mais de 8 mil pessoas. Um evento que ficou para a história. Ontem também, no ginásio de esportes, aconteceu os jogos de futsal do inverno 2026. O evento ocorreu no período da manhã e início da tarde também no ginásio, que também trouxe um número grande de público para o esporte. A Secretaria de Esportes, Cultura, Turismo e Lazer, coordenada pelo secretário Gustavo Auricchio, tem desenvolvido um trabalho de excelência e tem recebido elogios de toda a população pelo trabalho desenvolvido. Marcelo Martins, para Paulista FM, Torre de Pedra.
0: Ô Marcelo Martins, muito obrigado por essas e outras informações aí direto do município, né? Município de Guareí, informações importantes. Ele que está acompanhando sempre a nossa programação e trazendo esses principais fatos e acontecimentos aí da nossa querida cidade Guareí. Guareí, meu amigo, com certeza nós temos a grande audiência lá, o Andrezinho, também o nosso amigo Jonathan, ouvindo aí através aqui do nosso aplicativo. Nosso amigo Vandeco, Vanderlei, tá ligado lá, ó, a janela aberta. Tá ligadinho com a gente no bairro da Areia Branca. Quem tá na Areia Branca também é o nosso amigo Josafá, o Profeta. Tá ligado também lá no Trator e aproveitando esses grandes momentos e acompanhando a nossa rádio.
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Muito bem, já estamos de volta, são 11 horas e 30 minutos em Torre de Pedra, segunda-feira, 1º de junho. A nossa mensagem especial para esse 1º de junho, quero que seja um mês transformador na sua vida. Você que busca o seu trabalho, o seu objetivo, a gente sabe que a luta de todos os dias, ela pode não ter sido fácil, né? E às vezes não é tão fácil para muitas pessoas, porque falar é fácil, mas o interessante é correr atrás, porque sempre a gente coloca aquela palavra difícil, né? Aí na nossa caminhada. Mas coloque Deus em primeiro lugar, que você vai alcançar todas as vitórias. Olha, eu recebi do Kenji Sakamoto o livro Tópicos de Gestão Empresarial, da editora Laços. Quero agradecer com muito carinho aquele que trouxe esse livro. Vou ler com grande importância. Esta obra é coordenada pelos professores Kenji Sakamoto e Luiz Roberto Nascimento, que concluiu a trilogia sobre o pensamento de especialistas brasileiros sobre os tópicos de gestão empresarial, com foco e perenidade das organizações em cerimônias de alta incerteza. Olha aí. Aqui começa pelo precificação estratégica, onde a aplicação de modelos, né, quantitativos, e entre outros assuntos. Eu vou ler, depois eu vou passar algumas informações. É bom a leitura, né? A gente voltar a ler, porque às vezes, meu amigo, você acaba perdendo o foco do seu objetivo. Então quero agradecer a editora Laços e também Kenji Sakamoto e Luiz Roberto Nascimento, os organizadores deste livro, né? Eles que escreveram essa obra importante, falando sobre tópicos de gestão empresarial. E é muito bom, né, quando a gente busca informação, a gente acaba encontrando informações importantes, e principalmente de uma pessoa que passou a vida, né, levando palestras ao mundo. A gente teve a oportunidade de conversar com ele, com Kenji Sakamoto, que é formado, né, tem duas, é formado acadêmico, é professor, e a gente só tem a aprender, né, com cada ensinamento e cada momento vivido por ele, certamente uma experiência fantástica e divina. Agora 11 horas e 33 minutos, para você ligado com a gente aqui nas informações, hoje segunda-feira. Quero agradecer a você em primeiro lugar, dizer que é um prazer sempre estar compartilhando informações, principalmente as informações de todos os dias, né? A gente leva essas informações e você pode acompanhar também tudo isso e muito mais através do nosso site radiopaulistafm.com.br, o qual você tem informações de primeira, todos os dias levado a sério, né? Com competência, com seriedade, acima de tudo. A gente fala de seriedade porque as notícias, elas devem ser verificadas, averiguadas, né? O compromisso da gente ter todos os dias você compartilhando essas notícias, as informações, direto aqui do nosso portal de informações. E notícias, informações que chegam, né? Todos os dias, todo momento. Hoje é segunda-feira e estamos dando início aí a mais uma semana, a mais uma super segunda-feira. E eu quero que você esteja super bem tranquilo, acompanhado, que as coisas boas e o Papai do Céu tem muitas promessas para te abençoar, para te enriquecer, para trazer aí sempre o melhor para você, né? A gente conta com a sua audiência de sempre, desejando tudo de bom, que a semana comece aí com muita alegria, né? Que de força de vontade. E a gente sempre está falando aqui do plantão policial. Vamos ver se tem algumas ocorrências ali, né, do plantão policial do final de semana. Final de semana foi de frio na região, tivemos algumas informações sobre temperatura também, né? Temperatura subiu por aí, meu amigo? Subiu, né? Com certeza temperatura, rapaz. Subiu, mas desceu também, né? Foi mais frio do que calor. Friozinho predominou a nossa região,
deixando aí um clima sempre pensando naquela blusa, né? Não dá para pensar agora em piscina, né, meu amigo? Não dá. Não dá porque olha o clima como que tá. O negócio aí tá esfriou bastante, né? Durante o final de semana. E a semana já começou com aquele friozinho, apesar de o sol ter aparecido, né? O sol deu uma aparecida aqui na região, mas, portanto, ainda faz aquele frio predominante na nossa região. Agora 11 horas e 35, 35 minutos, olha aí, ó, quem tá com a gente é o nosso amigo Elielton, né? Tá mandando abraço aqui pro pessoal que tá nos acompanhando. Tio Eurípides também em São Paulo, Samuel, Silas. Aô, Silão! Silão tá lá, ó, a todo vapor, né? O Silão, ele tá cuidando agora daquele momento, né? É, sabe qual é

amigo Juliano Silva, o Maicon Pereira dos Santos, a Michele Cardoso, o Juliano Fidelis, a Fernanda Cararo, o Josias Campelo de Araújo, também a Josi, Jane Miranda, também o José Carlos Silva e a Camila Stax, está aniversariando hoje também, receba os nossos parabéns. E a você que está completando mais um ano de vida, eu desejo felicidades, que você tenha um ótimo aniversário e que a gente possa voltar na próxima programação com mais energia, com mais informações aí. Uma boa semana, um bom começo de mês e até a nossa, o nosso novo encontro, né? Aqui sempre pela nossa rádio.

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1: Opa, bom dia! Estamos chegando com mais um Super Giro Musical, segunda-feira, 1º de junho.

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2: E por aqui mais uma edição do Resumo de Novelas. A gente confere tudo que rola em Avenida Brasil desta segunda. Betânia conta para Lucinda que Nilo sabe que ela fingia ser Nina. Jorginho confidencia a Tufão a paixão por sua antiga namorada. Nilo descobre que Rita trabalha para Carminha. Tufão convida Jorginho e Débora para a festa de Ivana. Max fala para Carminha que Nilo a procurou. Fique ligado que a gente volta a qualquer momento com mais resumo da sua novela favorita.
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2: Atenção, atenção, signo de Áries. Assuntos envolvendo a carreira ficam em destaque logo cedo, mas talvez seja preciso equilibrar o tempo entre o serviço e a família. É que Júpiter se opõe a Sol e Marte pela manhã, pedindo moderação em alguns momentos. Na sorte do dia, seu número é o 32. Atenção, atenção, signo de Touro. Sol e Júpiter estimulam o contato com pessoas que estão distantes nesta manhã. Mais tarde, Marte e Júpiter despertam o desejo de viajar ou dar uma volta por aí para espairecer. Se surgir a chance, vá em frente. Na sorte do dia, seu número é 45. Atenção, atenção, signo de Gêmeos. Sol e Júpiter favorecem mudanças hoje e pode resolver assunto ligado à herança ou finalizar um negócio lucrativo se estiver que trabalhar. Na sorte do dia, seu número é o 4. Daqui a pouco a gente confere mais previsões astrais para os demais signos. Fique ligado, eu sou o Fabão e a gente volta daqui a pouco.
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3: E por aqui mais uma edição do Resumo de Novelas. A gente confere tudo que rola em A Nobreza do Amor desta segunda. Tinua repreende Gendal por ter condenado Robert à morte e afirma que o rei de Batanga pode ter colocado o país em risco. Elmira garante a Carrapato que não abandonará Viriato ou Ritinha. Manuel tem dificuldades para gerenciar o trabalho de Mirinho. Dume tem uma ideia para denunciar as atitudes criminosas de Gendal. Viriato confessa a Melmira que teme o encontro de Carrapato com o bando de Belarmino. Fique ligado que a gente volta a qualquer momento com mais resumo da sua novela favorita.
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6: Atenção, atenção, signo de Câncer. Os assuntos domésticos prometem ocupar a maior parte do seu tempo. Mas com a Lua se desentendendo com vários astros no início da tarde, talvez seja difícil evitar atritos em casa. Vá com calma e não se irrite se o pessoal palpitar demais na sua vida amorosa. Na sorte do dia, seu número é o 35. Atenção, atenção, signo de Leão. Logo cedo, o Sol e Júpiter sinalizam muito trabalho pela frente e você pode se sobrecarregar se não agir com moderação. Na sorte do dia, seu número é o 55. Atenção, atenção, signo de Virgem. Seu jeito possessivo segue em alta, mas com a Lua trocando farpas com outros astros, no início da tarde, redobre a atenção ao organizar as contas de casa ou fazer umas comprinhas, porque há risco de sair no prejuízo. Na sorte do dia, seu número 53. Daqui a pouco a gente confere mais previsões astrais para os demais signos. Fique ligado, eu sou o Fabão e a gente volta daqui a pouco.
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3: Muito bem, entretenimento, lazer e cultura 24 horas por dia, fazendo parte da sua companhia, isso mesmo, para você que tá aí ligado nessa segunda-feira, tá começando bem gelado aí, meio frio, vamos aquecer, meu amigo, vamos colocar aí, ó, um gás a mais nessa energia, nessa positividade, para que a gente possa dar um início de semana bem tranquilo, né? E muito, muito, muito mesmo entusiasmo para esse mês de junho, 1º de junho, vem aí as grandes festividades que vão rolar durante o mês de junho, principalmente os festejos, né? Principalmente aqueles juninos que vai acontecer aí no colégio, aí na fazenda, no sítio, enfim, aí na sua vida. Portanto, que seja o mês de festividade, o mês de tranquilidade e muita vibração e correria e também com aquele entusiasmo de viver, de estar sempre vendo coisas novas e revivendo momentos maravilhosos em sua vida.
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3: E agora tem um som aí pra gente recordar do Zezé de Camargo e Luciano.

Sucesso da Laona Prado, melhor pra você. Confira a hora com as horas, olha a hora certa, meio de 12 agora, meu amigo, aquele almoço delicioso, momento precioso, né? Chegou a hora, você que tá aí curtindo com a gente, sempre aproveite os grandes momentos e o almoço também é um grande momento da sua vida. Bom apetite aí, boa tarde!

0: É Márcia Felipe. 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Vamos juntos aí trazendo o melhor da música nesta segunda-feira e 1º de junho, início do mês aí, que seja sempre esse mês aí de correria, de trabalho, de atividade, de pensamento, de positividade acima de tudo, em primeiro lugar.
1: Boa tarde.
0: Continue ouvindo a sua rádio. E eu quero falar também, olha, da campanha do agasalho, que vai até o dia 30 de junho. É isso mesmo, participe. É um gesto de solidariedade no qual a gente pode transformar o mundo, né? Aquecer aí a nossa região, aquecer a quem tem frio com o nosso cobertor. Cobertores, agasalhos, você pode fazer a sua doação entregando no Fundo Social de Solidariedade do seu município ou até mesmo aí naquela instituição de caridade da sua região. Se você tem a preferência, né? Ou se você conhece alguém em estado de vulnerabilidade, tem 2 ou 3 agasalhos que não utiliza mais, né? Às vezes guardado aí no fundo do baú e vai servir para alguém. Aquele cobertorzinho também para aquecer com a pessoa que tem frio. Vamos aquecer com o nosso calor, com a nossa generosidade, com o nosso carinho.
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3: E por aqui mais uma edição do Resumo de Novelas. A gente confere tudo que rola em Coração Acelerado desta segunda. Janete descobre que Agrado cedeu às chantagens de Nayane para protegê-la e Zuzu aconselha a amiga a conversar com a filha. Irene repreende Valmir por enviar uma carta anônima a Janete. Gael se oferece para conduzir Ana Castela a Bom Retorno e Nayane se revolta. Janete conversa com Agrado sobre a filha ter aberto mão de seu passado com João Raul para protegê-la. Fique ligado que a gente volta a qualquer momento com mais resumo da sua novela favorita.
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3: Atenção, atenção, signo de Libra. Sol e Marte colocam assuntos de casa em destaque. Mas como a atenção desses astros com Júpiter, talvez seja preciso equilibrar seu tempo para não negligenciar o serviço nem o pessoal de casa. Na sorte do dia, seu número é o 50. Atenção, atenção, signo de Escorpião. Diálogos e viagens podem animar o seu dia, mas Sol e Júpiter pedem um pouquinho mais de cautela, assim como Marte e Júpiter. À noite pode ser uma boa relaxar em um ambiente tranquilo, repensar seus planos ao longo prazo e fazer os ajustes que achar necessários. Na sorte do dia, seu número é o 24. Atenção, atenção, signo de Sagitário. Sol e Júpiter avisam que podem surgir negócios lucrativos logo cedo, e Marte e Júpiter reforçam essas energias no final da manhã. Mas vale agir com cautela e analisar bem antes de assinar algo. Na sorte do dia, seu número é o 34. Daqui a pouco a gente confere mais previsões astrais para os demais signos. Fique ligado, eu sou o Fabão e a gente volta daqui a pouco.
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0: Muito bem, uma ótima tarde para você. Eu sou Marcos Rodeio, te faço companhia com você até uma hora da tarde, trazendo aí os grandes lançamentos, os sucessos de ontem, de hoje e os sucessos também de sempre, aqueles que marcaram épocas, né? Que ficaram aí sempre na nossa memória, na nossa caminhada, no nosso dia a dia. Um abraço especial aqui pro Moisés também, ligadinho na programação, o Ezequiel, o Francisco, o pessoal que tá trabalhando lá em Tapetininga, estão curtindo aí a nossa programação através aqui da frequência de 87,5. E você que está no Brasil inteiro também, né? Através do nosso site. Hoje alcançamos aí milhares de pessoas espalhadas por todas as partes do globo terrestre. Você que está trabalhando também, sejam todos bem-vindos!

0: Matando a saudade, recordar e viver, né? Grande canção aí do Romance Rosa, de Juan Luis Guerra. Meio-dia com mais 45 minutos, uma ótima tarde para você, você que vivencia esses momentos aqui na Recordação do Dia, na Paulista FM. Sempre aí participe da nossa programação, hein? Nesse mês de junho, as festividades estão chegando aí, né? Com certeza essa semana, iniciando mais um mês. Eu desejo toda a felicidade aí, bom trabalho e acompanhe sempre a nossa programação através do nosso site, radiopaulistafm.com.br.
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3: E por aqui mais uma edição do Resumo de Novelas. A gente confere tudo que rola em Quem Ama Cuida desta segunda. Pilar diz a Arthur que não desistirá de provar que o irmão está senil. Tiago menciona que o único jeito de ele subir na empresa é com a morte de Arthur. Alice surpreende a família com suas decisões em relação ao dinheiro que ganhou de Arthur. Otoniel decide sair de casa para a tristeza da família. Arthur fica livre das acusações de Pilar sobre sua autonomia durante a audiência. Enéas arruma um lugar em uma pensão para Otoniel. Fique ligado que a gente volta a qualquer momento com mais resumo da sua novela favorita.
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3: Atenção, atenção, signo de Capricórnio. Se depender de Sol e Júpiter, o seu dia começa animado nos relacionamentos, ainda que possa surgir um ou outros atritos. Marte e Júpiter também colocam a convivência com os outros em destaque no final do dia. Mas com a Lua se desentendendo com outros astros, é melhor esfriar a cabeça e maneirar nas críticas. Na sorte do dia, seu número é o 33. Atenção, atenção, signo de Aquário. Marte e Júpiter pedem cautela com o corpo no final da manhã. Acidente, exageros e impulsividade podem cobrar um preço de sua saúde mais tarde, hein? Atenção aí, cuidado! Na sorte do dia, seu número é o 42. Atenção, atenção, signo de Peixes. Sol e Marte em posição a Júpiter destacam as amizades hoje, mas também avisam que pode pintar competição com o pessoal mais próximo. Ainda assim, o saldo pode ser positivo com os amigos no final das contas. Na sorte do dia, seu número é o 36. Por hoje é só, pessoal. A gente volta na próxima edição das Previsões Astrais para o seu signo. Um beijo e até mais.
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1: Levanta para a área, atenção, ajeitando o peito de Pelé. 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

Muito bem, a sua playlist preferida aí do dia a dia, né? De todos os dias. Uma ótima segunda é a Paulista FM 87,5, junto com você, trazendo os grandes sucessos, lançamentos e novidades a todo momento. 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Olha, gente, vamos finalizando o programa de hoje, o nosso giro musical. Mas na sequência tem um Super Hits aí até às 15 horas. Depois o show da tarde e às 17 horas vem aí o programa Fim de Tarde. A todos, Deus abençoe, muito carinho, obrigado pela sua sintonia. Um abraço do seu amigo Marcos Rodeio aí e deseja para você tudo de bom, felicidades nesse mês de junho, que a gente possamos estar aqui sempre presente levando as músicas, né, notícias, informações, os acontecimentos, entretenimento e deixando você bem informado aí. Um grande abraço, fique com Deus e um bom início de semana e até o nosso novo encontro, hein? 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
6: Uou, uou, uou, Super Hits, chegamos. Nossa sequência está por aqui, começando agora, para você curtir, para você seguir sempre com a gente por aqui, aonde você estiver, seja em casa, no trabalho, no carro, pelas redes sociais, na internet, nos aplicativos. Bom é ter você aí. Estamos chegando? Estamos chegando.
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6: Mas o bom mesmo é ter você aí, sempre ligadinho, sempre ligadinho. Vamos que vamos, eu sou o Fabiano Farias, então seguimos juntos. Vem música, o que vem chegando por aqui, abrindo a sequência de hoje. Pedro Neto e Matheus Concleto e Romário, Localização. Começamos.

0: Super Hits que segue, aqui o sucesso não para. Danilo e Davi cantando Eu Não Sou Terapia. E mais, Maiara e Maraísa, 90-10, Super Super Hits.
1: Existe uma teoria que se chama 90-10, onde uma pessoa tem 90% daquilo que você procura em alguém, só que você foca naqueles 10% que falta. Aí você sai pra rua, se aventura, e realmente você encontra aqueles 10%, mas não se deu conta que perdeu os 90%.

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Paulista FM, 13 horas e 17 minutos.

Segue, segue Super Hits, mais sucesso, intervalo rapidão, já estamos de volta por aqui. E a vez é de João Neto e Frederico, o cara errado. Curte aí, Super Hits é super.

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0: É chuva ou choro, Luan Santana? Chuva ou choro chegando agora.
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Bem mais vocês, sempre com você. Tá chegando mais, tá chegando mais. Matheus e Cauã com a Simone Mendes. Vem cantando Meu Silêncio. Super, super.

0: Bandido do Amor. A Yara e Júlio César com a Jennifer Stephanie.
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0: Já sabe, né, que a música não para, é uma melhor que a outra, é uma depois da outra e assim vai, né, o dia todo, todo dia. Léo Balbinotti com Danilo e o Davi, número chato, vai seguindo, super hits.

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4: Paulista FM, 13 horas e 54 minutos.

0: Vai que vai, seguindo o Super Hit, sucesso não pode parar. Zé Neto e Cristiano vem chegando. Oi, tudo bem? É a música.
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gente separou e não sabe. Henrique Gabriel com Gustavo Lima. Tem mais, Simone Mendes, vem cantando Lágrima Amarela. Manda tua mensagem aqui pra rádio, aproveita, vem com a gente.

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12: Paulista FM, 14 horas e 12 minutos. 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
13: Super Hits, tem mais intervalo rapidão, já estamos de volta. Maiara Maraíza, seguindo por aqui, pra você, é a música, curte aí.
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Vem mais, vem mais. O João Neto Frederico chegando. Linda essa música, Cara de Sorte. Pra curtir agora, manda tua pedida aí. Vem pedindo que a gente vai mandando.

0: Paulista FM, 14 horas
1: e 26 minutos.
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6: Sempre com você, onde você estiver, levando companhia, muita música boa e também informação. Essa é a nossa programação, essa é a nossa rádio feita pra você. Israel Rodolfo chegando aqui no Super Hits, hoje não.
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1: As menininhas são talentosas, hein? Thalita e Elisa contra a véia, tráfico pago. E mais, não era eu não. Jorge Mateus cantando com Luiz Cláudio e Juliano. Super hits é super.
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2: 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Paulista FM, 14 horas
3: e 43 minutos.

0: Matheus e Cauã, Carona, tocando Super
1: Hits. 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
0: 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Tem mais. Vem chegando agora o Enzo e o Thiago com o Alexandre Pires. Meu golzinho. Curte aí, Super Hits.

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Paulista FM, 14 horas e 59 minutos. 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
4: Paulista FM, 15 horas
5: e 2 minutos.
6: Cuidar de nossas raízes nos ajuda a viver melhor. Não podemos pensar só nas folhas e frutos. É preciso dar atenção também às nossas raízes. Esse é o pensamento desta segunda-feira. Tá preparado para começar? Bora lá!
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6: Muito bem, muito bem, muito bem. Olha quem chegou depois de curtir o final de semana daquele jeitinho, bebê. Chegamos, hein, pra começar muito bem a semana. Bora vencer mais uma semana. Atenção, senhoras e senhores, senhoritas e senhoritos. A melhor playlist do seu rádio, dessa rádio maravilhosa, está chegando. Show da Tarde tá no ar, bebê. Bora agitar esse programa? Tá preparado? Tá preparada? Atenção, atenção. Bora lá então começar super bem com Israel Rodolfo, greve de beijo.

0: Eu volto daqui a pouquinho. É, rapidinho.
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0: Sou eu, voltamos. Falei que era rapidinho, viu só? Vapt-vupt, estamos de volta. Tá na hora de saber quem vai dar pitaco na nossa playlist de hoje aqui do Show da Tarde. Então aumenta o som aí.
5: Matheus, Renato e Raul. E hoje a gente queria te pedir Don't Stop Now, da Dua Lipa.
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0: Sou eu. Bora lá. Tá chegando rápido intervalo depois dessa sequência aí. Meu Deus, preciso respirar um pouquinho. Daqui a pouquinho tem mais playlist. Olha, preparei mais uma pra você. Daquele jeitinho que você gosta. Então fica por aí. Já eu volto.
1: 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Paulista FM, 15 horas e 28 minutos.
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0: Show da tarde. Muito bem, voltamos. Atenção. Olha nós aqui outra vez, hein? Chegando muita música por aqui no nosso Show da Tarde. Você de perto, de longe, onde quer que você esteja, tá na

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1: 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Paulista FM, 15 horas e 41 minutos.

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1: Muito bem, muito bem. Que sequência foi essa? Gostou? Eu adorei. Mas tá chegando rápido intervalo e daqui a pouquinho a gente tá de volta. Então fica por aí, bebê. Já já tem mais.
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4: Paulista FM, 15 horas e 55 minutos.
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1: Muito bem, de volta com o Show da Tarde. Você ligado com a gente, onde quer que você esteja. Que bom saber que você tá por aí. A partir de agora, mais um bloco chegando por aqui no Show da Tarde, hein? E bora lá, hein? Bora lá trazer mais música pra gente curtir. Tá chegando o som do BTS, The Planet.

0: Sol da Tarde na área, pra alegrar o seu dia. Aí sim, hein? Todo mundo curtindo, tá adorando, tá gostando? Opa! Convida todo mundo que depois do break tem mais. Tá chegando rápido intervalo e a gente volta com muito mais pra você. Fica por aí.
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7: Paulista FM, 16 horas e 9 minutos.
8: 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Muito bem, voltamos, bebê. Bora lá, chegando com mais um bloco no Show da Tarde. Bora saber quem tá com a gente. Vai pedir música, dar pitaco na nossa playlist, aí sim.
9: Quem fala, Luan, tá com o Fernandes, um Bruno e Marrone aí.
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0: Saúde.
1: Oba, sou eu. Se liga, chegando rápido intervalo depois desse bloco aqui, só mesmo intervalo pra gente beber uma aguinha e daqui a pouquinho a gente tá de volta. Fica por aí, bebê.
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0: máximo. E aí, tá gostando, né? Essa playlist, esse bloco agora foi maravilhoso. Daqui a pouquinho a gente tá de volta trazendo mais um que eu sei que você também vai adorar. Então fica por aí.
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7: Paulista FM, 16 horas e 38 minutos.
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0: Muito bem, voltamos rapidinho, viu só? Já estamos por aqui com o nosso show da tarde, mais um bloco tá chegando. Tá na hora de saber quem é que vai pedir música, vai dar pitaco na nossa playlist musical. Preparado? Vem comigo!
11: Que é o Fabiz, eu gostaria de ouvir David Guetta e Sia. Valeu!
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1: 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Muito bem, show da tarde na área. Por aqui a melhor programação do seu rádio. Gostou dessa sequência? Essa foi maravilhosa. Por aqui a melhor programação do seu rádio. Eu tô indo nessa, mas prometo voltar na próxima edição do Show da Tarde com muito mais pra você. Um beijo no seu coração. Saúde, paz. O resto a gente corre atrás. Tchau, tchau.
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3: Paulista FM, 16 horas
4: e 52 minutos.

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2: Opa, boa tarde. A partir de agora está entrando no ar mais uma edição do nosso programa Fim de Tarde, aqui pela Rádio Paulista FM 87,5. Segunda-feira, 1º de junho, ano 2026. Quero desejar para você toda felicidade, meu amigo. É o nosso encontro de todas as tardes aqui. A apresentação do seu amigo Marcos Rodeio.
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2: Uma boa semana, boa segundona.

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Muito bem, hoje dia 1º de junho, meu amigo, está chegando aí mais esse mês, graças a Deus, né? Que ele seja transformador, enriquecedor na sua vida e que você consiga realizar parte dos seus sonhos aí. Vamos juntos, nessa tardezinha de segunda-feira, olha, tem promoção aí nos supermercados Libard, hein? 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Com 17:19, alô Márcio, aí na rua 27 de outubro, curtindo com a sua esposa, aí curtindo com a esposa, né? O nosso amigo Maurílio também ligado lá na cidade de Itapeva, sintonizado no programa. Pessoal de Laranjal Paulista, nós recebemos muitas ligações, muitos recadinhos aí também de Laranjal, né? Pessoal da Praia Grande, meu amigo Wilson Desidério, tá sempre ligadinho no rádio. Uau também, uau, tá tudo bem aí na sua casa com a sua família? Ah, que maravilha, né? Abraço aí para todos da família que estão ligados com a gente aqui. O nosso amigo Louro Cláudio Martins, uma boa segunda-feira, Louro. Ah, uma semana abençoada, rica de bênçãos aí, né? Melhor da música sertaneja. É o Boiadeiro Errante aí, ó. Lil e Léo, uma canção de 1970.

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0: Muito bem, vamos dando sequência aqui no nosso programa hoje, né? Finalzinho de tarde, segundona, início de semana. Quero mandar um abraço também para os nossos amigos aniversariantes do dia. Quanta gente completando mais um ano de vida, né? Receba aqui os nossos parabéns, os aplausos. Eita, coisa boa aí, ó. Felicidade, né? Não podemos deixar passar essa data em branco. É a data importante da sua vida, foi o dia do seu nascimento, mas o mais importante mesmo é cada página virada, cada momento escrito, né? E cada momento vivido. A gente tem que sentir isso, a emoção de viver a cada dia que se passa. Com fé, com entusiasmo, com saúde em primeiro lugar, porque o resto a gente corre atrás, né? Vamos correndo atrás dos nossos objetivos, seja ele qual for, aquele o mais importante, meu amigo. É o fôlego de vida, é a saúde em primeiro lugar e a família, com certeza, aí ao seu lado, desejando sempre felicidade. E a nossa família aqui da rádio deseja também tudo de bom para você nessa estrada da vida. E já já vamos tocar uma música especial para você, aniversariante.
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1: Muito bem, vamos juntos aí, que maravilha, são 17 horas com 32 minutos. Ô, galinho pra cantar, rapaz, ele tá aí cantando, né? Tá cantando e encantando as multidões, que maravilha. Como é bom ter você na nossa companhia, compartilhando todos os momentos, né? A rádio tá sempre aí, levando aquela música sertaneja. E ontem foi aquele dia maravilhoso, a cavalgada lá do Pesqueiro Talita. Estivemos por lá no finalzinho da tarde, né? Muita gente que compareceu aí ao Pesqueiro Talita em mais um grande evento. É a quarta cavalgada, e com certeza virão muitas e muitas pela frente aí, porque é grande sucesso. Um abraço aí pro Marcos, também pra Valmar, o pessoal do Pesqueiro Talita, que fica ali na estrada Caminhos dos Sabiás, ali, é portanto, do bairro dos Lopes, em Porangaba. Bem pertinho, hein? Bem pertinho pro pessoal se divertir. E sábado e domingo, né? Sexta, sábado e domingo tem aquele show. Ah, o show começa a partir das 21 horas, sexta-feira, e a partir do sábado, às 11 horas da manhã, com piscina liberada. Apesar do tempo, né, meu amigo? Mas se o tempo dá aquela mudança, a galera com certeza vai curtir. E o almoço também é a partir das 11 horas da manhã, aquele super almoço delicioso.

0: 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E aí, como que tá a sua tardezinha bem gostosa, né, meu
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0: amigo?
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0: Vamos juntos aqui, graças a Deus. Mandando abraço aí pra toda a turma que tá ligado com a gente, curtindo o nosso finalzinho de tarde. Pessoal de quadra também. Ô, pessoal de quadra. Aquele abraço, que Deus abençoe ricamente e abundantemente vocês aí, sempre sintonizado com a gente lá na Praça Chico Vieira, número 92. Tá o nosso amigo lá, o Antônio, lá na clínica Top Sorriso. O nosso amigo também, o Luiz, ou Luiz Alberto. Luiz Alberto aí, mandando abraço hoje aqui pra a Andresa e também a sua filha que tá completando mais um ano de vida hoje, né? Pessoal que tá ligado com a gente, a Letícia, a Márcia Martins, obrigado, viu, gente? É um prazer ter vocês aqui compartilhando com a gente, pessoal, também que tá no nosso site. Olha aí, radiopaulistafm.com.br, você que tá na frequência aqui em 87,5, nosso muito obrigado. Rádio Paulista FM, Sistema de Rádio Difusão Torre de Pedra Limitado, um grande abraço a todos os nossos ouvintes que estão começando com a gente mais um mês, né? Mais um mês aí, graças a Deus, estamos na estrada da vida, correndo atrás dos nossos objetivos, que é o principal. O tempo vai passando, o tempo vai mudando, mas a gente, olha, não podemos deixar, né, a oportunidade passar. Quando surgir uma oportunidade boa, seja ele do emprego, seja qual for, você pode também tá dando essa oportunidade mesmo para você, né? É exatamente. Na estrada da vida aí, o nosso amigo querido tá ligado com a gente aqui, ó. É o Luiz, Luiz Alberto. Ele perguntou, meu amigo, que coisa é aquela que você estava contando esses dias aí, né? Olha, uma cliente, ela pediu porção de feijão caseiro em restaurante de delivery e recebeu um pacote para cozinhar em casa. É brincadeira, né? Você já pensou, você está lá com aquela fome e de repente liga lá. Alô, é do delivery? É do delivery. E aí eu gostaria de receber em casa um delicioso almoço. O que você tem? Arroz, vinagrete, farofa? Ah, não precisa, valeu. Feijão caseiro do bom, hein? Quando você recebe em casa um pacote para você cozinhar. Ai, ai, ai, ai, ai, rapaz. Você já pensou? O que você faria? Hã? Ah, o que você faria? Deixa eu ver aqui o que a Daniela Campos falou pra gente aqui, ó. Ela mandava todo mundo embora. Mas como você vai mandar o pessoal embora se você... Né? Não tem como. E o Lorival César, ele diz aqui, é o seguinte. Marcão, esse negócio aí tá meio complicado. Não explicou também, né? Vai que falou pro o outro lado da linha, eu quero um quilo de feijão, mas não explicou se é cozido ou cru. Como que você liga pro restaurante e pede, meu amigo, um almoço ou um feijãozinho? Quero um feijão.

0: Alô, turma, aqui é o Cavalo Velho falando, só pra lembrar vocês, hein? Tô sempre por aqui, logo depois do programa do meu amigo Marcão, hein? Eia, só modão do bom! 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
2: Só mais uma vez!
1: Vamos aí de sucesso!
2: Vamos!
1: Aô! Trem bom, música boa demais da conta, rapaz. Eu vou aumentar o som agora.

0: Coisa linda.
1: Parabéns, Gilberto Gilmar.
0: Que alegria ter vocês aqui nesse palco.
1: Dois ícones da música sertaneja, da música brasileira. Para nós é uma honra muito grande receber o convite de vocês, Gilberto Gilmar. Obrigado.
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0: Sucesso! Aqui você ouve as melhores em 5 horas com 56 minutos. E aí, como que tá o tempo, meu amigo? É, daquele jeito aí, ó, tranquilo, né? Mais uma semana, mais uma segunda-feira. E os nossos amigos que estão acompanhando aí o nosso programa, quer anunciar com a gente, quer fazer parte da nossa equipe? Ó, o telefone aí, 15-981-540775. Ou você também pode entrar em contato com a gente através do comercial paulistafm@gmail.com. Que felicidade, hein? É a felicidade batendo na nossa porta, batendo aí na nossa janela. Deixe ela entrar, né? Sempre Deus, ele tem algo bom para sua vida. Semana vai ser aquela semana de entusiasmo. Semana que começa, né, com muita canseira, às vezes com um certo desânimo. Mas olha, esse desânimo aí bate em todo ser humano, né? Se bate aqui, bate ali, bate aqui. Mas olha, o que permanece é a nossa força de vontade. A força de vontade de fazer o quê? De construir, de reformar, né? Seja ele material ou espiritual, que a nossa vida seja transformadora. A nossa vida seja sempre enriquecida com as bênçãos, porque Deus está sempre na sua trilha do caminho aí. Bom trabalho para você, meu amigo, e uma ótima semana. E a gente tá chegando a ele, né? Ele vai ficar com você até as 7 da noite, depois tem as às 15 mais da Paulista. Para você, uma ótima e maravilhosa noite. Nada melhor do que uma noite tranquila, boa de sono, bem dormida, um amanhecer tranquilão e mais um dia de correria, de espetáculos aí, porque você vai arrebentar. Você, com certeza, está fazendo aí aquele grande sucesso e vai continuar fazendo, viu? O sucesso da gente aí é conquistar, né? A gente terminar o dia sempre falando, meu Deus, eu consegui aí realizar parte daquilo que eu precisava. Então tá certo, a semana tá começando, muita energia e positividade é o que eu desejo para você e a gente volta na próxima edição aí com mais energia.
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0: Valeu, meu povo, saúde e paz, o resto a gente corre atrás.
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0: Segunda-feira de primeira qualidade. Opa!
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0: Vai começar o programa Sertanejo no Mundo. Então vamos começar o programa. Obrigado mais uma vez pelo carinho de todos vocês, encostando o bico no barcão e trazendo só modão aqui no Rancho do Cavalo Velho, viu? Um abração grande pra você de todos os cantos do mundo acompanhando a gente. Vamos abrir já com esse modão bonito demais, o clássico do milionário José Rico, Bailão Cuiabano. Depois tem o Gilberto e Gilmar, o Bichinho do Amor.

Olha aí o Gilberto e Gilmar, rapaz, eles estavam no exterior, né? Estiveram nos Estados Unidos, turnê e tudo, hein? Vocês estão chique, hein, menino? Vocês levou feijão na bolsa? Levou um temperinho brasileiro. Vamos trazer João Paulo Daniel. Opa! Ô povão do Brasil, rosto molhado, essa moda aqui que consagrou João Paulo e Daniel.

0: Aí o trio Parada Dura, Coração Prisioneiro. Obrigado mais uma vez, povão de Minas Gerais. O pessoal da Bahia, divisa Minas Bahia. Aliás, todas as divisas, né, que ouve a gente aí. Obrigado mais uma vez. Viu, pessoal do Mato Grosso do Sul também. Obrigado, obrigado. Os três estados do sul do Brasil também.
1: Rancho do Cavalo Velho para todo o Brasil durante a semana também, hein? 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Sejam todos bem-vindos aqui à melhor programação. 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
2: Paulista FM, 18 horas e 17 minutos.
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1: É segunda-feira, meu povo! Vamos chacoalhar um pouquinho aqui no programa. O programa não pode parar, agora tá chegando, sabe quem? O grupo Barra da Saia. Olha aí as meninas! É pra levantar poeira aqui no bailão.

César e Paulinho, forró bailão. Um abraço, César e Paulinho, meus amigos. Sempre que eles podem, eles mandam um recadinho pra gente. Olha agora quem tá chegando, é o Guilherme Santiago. Vamos sapatear no moiado, fazer levantar o poeirão, meu povão. Depois tem Banda Mercosul.

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2: 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Paulista FM, 18h32.
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4: Vamos matar saudade? Trazer moda velha, moda boa. As grandes clássicas tocam aqui no programa. As Galvão, Coração Laçador. É a moda do boi é meu, esse boi é meu, esse boi é meu.

0: 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Boa segunda-feira.
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3: Meus amigos do Mato Grosso do Sul, aceite um forte aperto de mão aqui dos Arapongas.
4: E nós estava devendo essa moda deles aqui no programa, Mato Grosso dividido, os Arapongas, meus amigos, e é Mortão do Bão, sorte, sorte, que é

0: Chegando Júlio e Júlio com o Renan e Raí. Olha aí o Renan e Raí. Já é os reis de Goiás também, né? Já estão bombando, já virou fazendeiro. É só cabeça de gado que vai pra frente, rapaz. O exterior. Olha o modão chegando aí.
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0: Lição de amor.

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1: E essa aqui para os meus irmãos caminhoneiros, que levam o progresso do nosso país nas costas. Um abraço, moçada. Tudo de bom.

0: e boa segunda-feira, pessoal. Obrigado, obrigado. Boa semana.
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1: Paulista FM, 19 horas e 3 minutos.
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13: Oi, turma, chegamos por aqui com as 15 mais com você, sempre com você e pra você, onde estiver, a gente segue junto nessa companhia legal, a partir de agora por aqui com as 15 mais. Eu sou o Fabiano Farias, é muito bom ter você aí, que bom é ter a sua audiência, a sua companhia, contar sempre com a sua amizade. Vamos de música, quem abre a sequência de hoje, de número 15, tá chegando o Panda, Eu Te Seguro, Gustavo Lima, 10 na mente, tem Zé Neto Cristiano, Quase Todo Dia. Começa agora às 15 mais.
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2: As 15 mais mais pra você, João Bosco e Vinícius com Gustavo Lima, 25 horas. Simone Mendes, Lágrima Amarela, Número Chato com Léo cantando com Danilo e Davi. Fechando a primeira parte por aqui, João Neto e o Frederico, Cara de Sorte. Depois desse intervalo.
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3: As 15 mais, mais seguindo. Intervalo rapidão e já vem por aqui de número 7. Zé Neto Cristiano, oi, tudo bem? Sorte de alguém, Maiara e Maraíza. Tem Matheus e Cauã com Simone Mendes, Meu Silêncio. Vai seguindo, sempre com você às 15 mais, mais.
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0: às 15h++, Pedro Neto e Matheus com Cleto e Romário, localização. Eu Não Sou Terapia com Danilo e Davi, também do João Bosco e Vinícius, carente de gente. Quem fecha por aqui, o som é oportunidade. Tô indo pra você, um grande abraço, até mais, tchau.
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0: Número 1.

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8: Fala, turma, boa noite. É segunda-feira, 1º de junho de 2026, mês junino, mês de Copa do Mundo. Um mês abençoado pra você, com muita saúde, saúde, saúde. O resto a gente corre atrás. Muito prazer, eu sou o Rodrigo Santos, a partir de agora, na Rádio que você ama, trazendo mais uma edição do Nossa Noite. Só pra começar, tem Matheus e Cauã, Laona Prado, Admita. Boa semana pra você.
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0: Silva, também Gilberto e Gilmar, bebendo todas. Daqui a pouquinho eu tô de volta trazendo mais músicas, os primeiros alôs também. Aí eu te pergunto, já tá seguindo o Instagram? @ locutor Rodrigo Santos com dois S no final, ainda não? Segue lá, manda sua mensagem no direct, já que tem mais músicas.
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5: Estamos de volta, tem Low Pé no Nossa Noite.
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2: Você acredita que eu já passei por isso algumas vezes? Todo mundo já passou por essa história. Dessa história.
3: Que vai em prédio, né?

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0: Menos é Mais, Henrique Castro, não tem jeito.
1: Henrique Castro, Menos é Mais, nem pagando na nossa noite desta segundona. Patrick tá com a gente, aquele abraço pra você. Também o Vagnão. Fala, Vagnão. Tudo certinho aí, né? A Thaís também curtindo. Obrigado pelo carinho.
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